Queremos dar um saludo muito especial a todos nossos hermanos que nos acompanham, para que podamos dar início a este seminário de livro profético por excelência, o livro de Daniel e Cristo apresentado em este livro. Assim que alabado seja nosso Deus, que nos dá o privilégio de estudar sua palavra e encontrar que, mesmo em meio às profecias, encontramos a persona de nosso Salvador. Queridos irmãos, queremos invitá-los para que nos ajudem a compartilhar esses temas de verdade presente. Vamos estar estudando o tema mais solene do universo: hablar de nosso Criador, hablar de nosso Redentor, hablar de nosso grande sumo sacerdote. É um privilégio, e nós outros que somos pecadores, que temos lábios impuros, nem sequer devíamos pronunciar este nome, pero Deus se nos ha revelado em sua palavra o que devemos saber a respeito de él. Sabemos, meus irmãos, que estamos agora caminhando em terreno sagrado, portanto, que temos os sapatos de los pies, ou em outras palavras, tengamos reverência, para que podamos entrar ao estudo deste temário, que vamos dividir em 10 partes de uma hora. Queremos invitar a você para que tenha à mano a Bíblia, tenha à mano os livros do Espírito de Profecia, para que você haga apuntes e desta maneira você pueda comprovar se o que estamos leyendo é correto. Assim que vamos com reverência orar ao Senhor para dar início a este seminário. Oremos. Amado Padre, somos indignos, somos seres caídos, somos seres mortais, pecadores, somos seres depravados. Pero hoje, Senhor, pedimos, lava-nos em la sangre del Cordeiro, purifica-nos de toda mancha, de toda contaminação. E usa-nos, Senhor, para exaltar, levantar em alto la bandeira del Cordeiro que foi molado. Bendice tu palavra, tão poderosa. Bendice tu pueblo. Que podamos agora regressar ao livro, a regressar à luz, deixar a um lado as tinieblas, a moda, o mundo, o pecado, e poder desta maneira sermos como foi Daniel em el tempo de crises quando ele vivia. Agora estamos para entrar a la hora mais oscura de todos os tempos, disse tu palavra. Levanta-nos, usa-nos para tu honra e glória. Bendice tu pueblo, tus ministros, los atalaias, los sentinelas, los transmissores de luz, el pueblo remanente. Levanta tu obra em el nombre poderoso de Jesus. Pedimos e agradecemos. Amém. Bueno, mis hermanos, como mencionamos, é muito grande a alegria que tenho de poder dar início a este seminário sobre a persona de nosso Deus.

Queremos dar um saludo muito especial a todos nossos hermanos que nos acompanham, para que podamos dar início a este seminário de livro profético por excelência, o livro de Daniel e Cristo apresentado em este livro. Assim que alabado seja nosso Deus, que nos dá o privilégio de estudar sua palavra e encontrar que mesmo em meio às profecias encontramos a persona de nosso Salvador. Queridos irmãos, queremos invitá-los para que nos ajudem a compartilhar esses temas de verdade presente. Vamos estar estudando o tema mais solene do universo. Hablar de nosso Criador, hablar de nosso Redentor, hablar de nosso grande sumo sacerdote é um privilégio, e nós outros que somos pecadores, que temos lábios impuros, nem sequer devíamos pronunciar este nome, pero Deus se nos ha revelado em sua palavra o que devemos saber a respeito de Ele. Sabemos, meus irmãos, que estamos agora caminhando em terreno sagrado, portanto, que temos os sapatos de los pies, ou em outras palavras, tengamos reverência para que podamos entrar ao estudo deste temário, que vamos dividir em 10 partes de uma hora. Queremos invitar a você para que tenha à mano a Bíblia, tenha à mano os livros do Espírito de profecia, para que você haga apuntes e desta maneira você pueda comprovar se o que estamos leyendo é correto. Assim que vamos com reverência orar ao Senhor para dar início a este seminário. Oremos. Amado Padre, somos indignos, somos seres caídos, somos seres mortais, pecadores, somos seres depravados. Pero hoje, Senhor, pedimos, lava-nos em la sangre del Cordeiro, purifica-nos de toda mancha, de toda contaminação. E usa-nos, Senhor, para exaltar, levantar em alto la bandeira del Cordeiro que foi molado. Bendice tu palavra, tão poderosa. Bendice tu pueblo. Que podamos agora regressar ao livro, a regressar à luz, deixar a um lado as tinieblas, a moda, o mundo, o pecado, e poder desta maneira sermos como foi Daniel em el tempo de crises quando ele vivia. Agora estamos para entrar a la hora mais oscura de todos os tempos, disse tu palavra. Levanta-nos, usa-nos para tu honra e glória. Bendice tu pueblo, tus ministros, los atalaias, los sentinelas, los transmissores de luz, el pueblo remanente, levanta tu obra. Em el nombre poderoso de Jesus, pedimos e agradecemos. Amém. Bueno, mis hermanos, como mencionamos, é muito grande a alegria que tenho de poder dar início a este seminário sobre a persona de nosso Deus, de nosso Salvador, nosso grande sumo sacerdote, o Cordeiro que quita o pecado do mundo. Assim que alabado seja seu nome. Temos 10 temas e quero compartilhar com vocês que sou servidor, he estudado muitas áreas. Pero minha maestria hizo o curso de divinidade, estudando a divinidade de Jesus. Pero hoje não vamos falar de

Queremos dar um saludo muito especial a todos nossos hermanos que nos acompanham, para que podamos dar início a este seminário de livro profético por excelência, o livro de Daniel e Cristo apresentado em este livro. Assim que alabado seja nosso Deus, que nos dá o privilégio de estudar Sua palavra e encontrar que, mesmo em meio às profecias, encontramos a persona de nosso Salvador. Queridos irmãos, queremos invitá-los para que nos ajudem a compartilhar esses temas de verdade presente. Vamos estar estudando o tema mais solene do universo: hablar de nosso Criador, hablar de nosso Redentor, hablar de nosso grande sumo sacerdote. É um privilégio, e nós outros que somos pecadores, que temos lábios impuros, nem sequer devíamos pronunciar este nome, pero Deus se nos ha revelado em sua

palavra, lo que devemos saber a respeito de Él. Sabemos, mis hermanos, que estamos agora caminhando em terreno sagrado. Portanto, que temos os sapatos de los pies. Ou em outras palavras, tengamos reverência para que podamos entrar ao estudo deste temário que vamos dividir em 10 partes de uma hora. Queremos invitar a você para que tenha a mano a Bíblia, tenha a mano os livros do Espírito de Profecia, para que você haga apuntes e desta maneira você pueda comprovar se o que estamos leyendo é correto. Assim que vamos com reverência orar ao Senhor para dar início a este seminário. Oremos. Amado Padre, somos indignos, somos seres caídos, somos seres mortais, pecadores, somos seres depravados. Pero hoje, Senhor, pedimos, lava-nos em la sangre del Cordeiro, purifica-nos de toda mancha, de toda contaminação. E usa-nos, Senhor, para exaltar, levantar em alto la bandeira del Cordeiro que foi molado. Bendice tu palavra, tão poderosa. Bendice tu pueblo, que podamos agora regressar ao livro, a regressar à luz, deixar a um lado as tinieblas, a moda, o mundo, o pecado, e poder desta maneira sermos como foi Daniel em el tempo de crises, quando ele vivia. Agora estamos para entrar a la hora mais oscura de todos os tempos, disse tu palavra. Levanta-nos, usa-nos para tu honra e glória. Bendice tu pueblo, tus ministros, los atalaias, los sentinelas, los transmissores de luz, el pueblo remanente, levanta tu obra. Em el nombre poderoso de Jesus, pedimos e agradecemos. Amém. Bueno, mis hermanos, como mencionamos, é muito grande a alegria que tenho de poder dar início a este seminário sobre a persona de nosso Deus, de nosso Salvador, nosso grande sumo sacerdote, o Cordeiro que quita o pecado do mundo. Assim que alabado seja seu nome. Temos 10 temas e quero compartilhar com vocês que seu servidor he estudiado muitas áreas, pero minha maestria hizo el curso de divinidade, estudiando a divinidade de Jesus. Pero hoje não vamos falar de Juan, porque normalmente quando se estudia a divinidade de Jesus, se estudia o livro de Juan. Pero hoje vamos começar, mis hermanos, estudiando em el livro de Hebreus, el livro de Colossenses, el livro de Ezequiel. Pero mais que todo, vamos estar focalizados em el livro de Daniel. E para que podamos compartilhar esse temário com você, vamos usar algumas diapositivas e também os livros do Espírito de Profecia, a parte do livro de Daniel. Vamos abrir o livro de Daniel, então. E eu vou ao título de Daniel. Deus es mi juez, es mi juez. Entonces, mis hermanos, el mismo nombre de Daniel nos lleva a la comprensión de cuál será el tópico del libro. Dios se levanta para defender a Daniel, al pueblo de Daniel y a aquellos que le buscan servir. Ah, mis hermanos, qué hermoso saber que un día 4 jóvenes allá em Babilônia, buscaram servir a Jeová. E el Senhor hizo uma de las obras mais grandes del planeta Tierra a través de esses 4 jóvenes, especialmente sobre a vida de Daniel. Pero agora, mis hermanos, nos toca a nosotros conocer a Jesús, servir a Jesús, para ser parte de aquel pacto que tenían los levitas de sermos os siervos del Deus Altíssimo, não al tempo de Egipto, como José, não al tempo de Babilônia, Nabucodonosor, como Daniel, Sadraque, Mesaque, Abidinego, pero agora, mis hermanos, quando, como disse Daniel 12, 1 e 2, vendrá a hora de maior oscuridade sobre a terra, uma crise como nunca havido desde que há homens sobre a terra, é a hora que eu e você devemos saber em quem hemos creído. Essas foram as últimas palavras
de Pablo.